0: E a gente quer chamar aqui ao palco Luciana Mello.
1: Boa noite, boa noite.
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1: Facinho, tá bom? Vamos ensinar tudo direitinho, assim, ó. Dividão, dividão, dividão.

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1: Só que é pra sempre, hein? Eu quero sentir a positividade de vocês. É nesse clima, baú.